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1: Boas tardes. Abrir as orellas é un primeiro paso fundamental, ademais, para abrir a mente ao mundo. Se cadra, por iso a música é un dos elementos máis propicios á mestizaxe e ao diálogo intercultural. Se cadra por iso, propostas como as que esta fin de semana agroman por toda Galiza teñen tanta aceptación. Se cadra porque son quen de nos facer sentir máis universais.
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4: 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Boa tarde. Gracias, muchas gracias.
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14: 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Aqui na Boa Onda.
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